0: Beto Guedes, o sal da terra. E este foi o pedido da Carminha, lá do bairro Palmeiras. Alô, Carminha, bom domingo, bom dia para você. Onde quer que você esteja, pela nossa Inconfidência, estamos na AM880 e também na FM 100,9. Agora a participação do Brasil, lá de Sorocaba.
1: Amigos, aqui é o Brasil de Sorocaba. Quero ouvir hoje Gaivotas com Antônio Marcos. Eu ofereço para minha esposa Terezinha, para todos os amigos que lembram de mim e principalmente para a dupla de apresentadores aí. Esperando ser atendido, só posso dizer para vocês muito obrigado e tenha uma ótima semana.

0: Você acabou de ouvir Antônio Marcos, Gaivotas. Esse foi o pedido do nosso ouvinte Brasil, lá de Sorocaba, que a gente agradece a participação. E agora vamos para um breve intervalo e voltamos já já.
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4: Está no ar. Julho é mês de orgulho, diversidade e visibilidade LGBTQIAPN+. E o Cine Graciano preparou uma programação especial, gratuita e repleta de reflexões sobre arte, identidade, resistência e até futebol. A agenda começa com a mostra Novos Clássicos, o Lado B do Futebol, que apresenta histórias que vão muito além das quatro linhas. No dia 16 de junho, às 7 da noite, a mostra Mulheres Mágicas, Reinvenções da Bruxa no Cinema abre espaço para discutir controle e opressão com a exibição do filme Medusa, da diretora Anita Rocha da Silveira. Já no dia 18, às 5 da tarde, o documentário 8 a 80, BH Underground, revisita a efervescente cena cultural belo-horizontina dos anos 80. E o longa Corpo Presente investiga o corpo como forma de arte, expressão e identidade. Entre os dias 23 e 25 de junho, acontece a mostra LGBTQIAPN+. A programação inclui premiados como Tinta Bruta, She Is Still Here e muito mais. O Cine Graciano fica na rua Itapecerica, 468, no bairro Lagoinha. A entrada é gratuita, é só chegar. As sessões acontecem às terças e às quintas. Mais informações em @filmederua. Cibele Bustamante para o Cinema em Minas, produção Cibele Bustamante, edição Hernani Andrade, diretoria de audiovisual e produtos digitais.
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0: Estamos de volta com Onde Quer Que Você Esteja, programa interativo feito por você. Para participar, basta enviar o seu áudio de até um minutinho para o nosso número no WhatsApp, 31982762663. A gente vai receber aí o seu áudio e no próximo programa você vai aí ouvir a sua participação, ok? Seja sempre muito bem-vindo. Faça como o Rodrigo, nosso ouvinte do bairro Caiçara, aqui em BH. Um abração, Rodrigo.
5: Olá, boa tarde, tudo bem aí? Meu nome é Rodrigo, eu moro no bairro Caiçara, aqui em BH. Eu gostaria de ouvir uma música da Rita Lee, Esse Tal de Rock and Roll. Se puder tocar aí pra mim, obrigado.

0: pra você, Rita Lee, esse tal de rock and roll. E esse foi o pedido do Rodrigo lá do Caiçara. Alô, Rodrigo, um grande abraço a você, pra todos aí do Caiçara, sempre sintonizados aqui na nossa Inconfidência. Onde quer que você esteja, pela AM880 e também na FM 100,9, agora com a participação da Ângela lá de Contagem.
1: Bom dia a todos, eu sou Ângela de Contagem. Por favor, Luísa Posse, Cacos de Amor. Obrigada.

0: Você acabou de ouvir Zizi Posse, Cacos de Amor. Esse foi o pedido da Ângela de Contagem. Uma excelente manhã de domingo para você. Muito obrigada aí pela sintonia. Seja sempre bem-vindo aonde quer que você esteja. E agora a gente registra o recadinho da Rosa Maria, nossa ouvinte de Sabará. Um abraço aí para você, Rosa Maria.
1: Bom dia, meu nome é Rosa Maria, eu moro em Sabará, Barrita Colomi. Eu gostaria de ouvir Zizi Posse, Perigo. Eu dedico essa música a todos vocês da Rádio Confidências. Parabéns.

0: aí pra vocês, esse posse, perigo. E este foi o pedido da Rosa Maria, lá de Sabará. Alô, Rosa Maria, tudo de bom pra você, obrigado aí pela sua participação. É o nosso Onde Quer Que Você Esteja, pela nossa Inconfidência. Excelente início de semana para você que nos acompanha pela Inconfidência AM880, também FM 100,9. Participe através do nosso WhatsApp 31 98276-2663. Agora vem chegando o pedido da Kátia, lá do Barreiro.
1: Bom dia a todos os ouvintes da Rádio Inconfidência. Meu nome é Kátia, moro no Barreiro e hoje gostaria de ouvir Pai Herói, de Fábio Júnior. Eu ofereço ao meu pai, que faleceu há 2 anos. Muitas saudades. Beijos a todos.
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0: Tocamos pra você, Fábio Júnior, pai herói. Esse foi o pedido da Kátia do Barreiro. Abração, Kátia. Você está ligado no Onde Quer Que Você Esteja, em nossa rede Inconfidência de Rádio. Obrigada pela sintonia. E agora mais uma participação do Jorge, que mora lá na Península de Maraú. Um abração para você, Jorge, e para todos aí da Bahia.
1: Olá, amigo da Inconfidência. Eu sou Jorge, baiano. Estou falando da Península de Maraú. Tá eu e a minha esposa aqui, mineira, do Nordeste de Minas, cidade de Medina. Toca pra mim a música de Vandro, Moça.

0: Você conferiu Vando, moça, esse foi o pedido que veio lá da Península de Maraú, do nosso querido Jorge. Alô, Jorge, um abraço a você. Muito mais emoção, qualidade, música boa, onde quer que você esteja, trazendo agora a participação do Neemias, lá de Ressaquinha.
1: Bom dia, eu sou o Neemias, eu sou de Ressaquinha e queria pedir a música Um Sonhador, do Leonardo.

0: Você acabou de ouvir Leonardo, um sonhador, e esse foi o pedido do Neemias de Ressaquinha.
1: Final do nosso Onde Quer Que Você Esteja deste domingão. A você um grande abraço, obrigado pela sua participação, pela sua sintonia. Semana que vem tem mais Onde Quer Que Você Esteja, né, Débora?
0: Com certeza, Cristiano, estaremos firmes e fortes aqui. Obrigada mais uma vez pela sua companhia. Agradeço também você que ficou ligadinho aqui no Onde Quer Que Você Esteja. Lembrando que a produção é do Gabriel Basílio, os trabalhos técnicos do Aguinaldo Silva. Um beijo grande para você, tudo de bom. E até a próxima, tchau.
1: Tchau, tchau.
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4: Bom dia, hoje é domingo, dia 14 de junho de 2026. A previsão do tempo para Belo Horizonte indica que o dia será de céu nublado a parcialmente nublado, com ocorrência de chuva a qualquer hora do dia. A partir da tarde, as pancadas podem vir acompanhadas de raios e rajadas ocasionais de vento. De acordo com a Defesa Civil Municipal, a temperatura mínima registrada em BH nesta manhã foi de 15,3 graus na região oeste da cidade. A máxima estimada é de 24 graus e umidade relativa do ar mínima em torno de 60% no período da tarde. O governo de Minas Gerais anunciou mais de R$ 400 milhões em investimentos para obras e projetos de infraestrutura rodoviária no centro-oeste do estado. O anúncio foi feito pelo governador Matheus Simões durante a agenda em Divinópolis nesse sábado. As intervenções serão realizadas nos próximos 5 anos, financiadas com recursos da privatização da Copasa. Apenas para 2026 estão previstos mais de R$ 70 milhões. O montante será usado no início da revitalização de trechos das rodovias MG-423, MG-252, MG-170, MG-2030 e MG-260, além da contratação de novos projetos de pavimentação, como a ligação asfáltica entre Bambuí e Luz. Para 2027, as obras planejadas somam R$ 180 milhões, incluindo melhorias na MG-430. Presidente Lula adianta viagem para participar do G7 na França e pode ter novo encontro com Trump. O repórter Alan Barbosa tem as informações.
5: O presidente Lula resolveu adiantar a viagem para a França, onde acontecerá o encontro do G7. Ia na segunda-feira, mas agora embarca no domingo. O Planalto não informou o motivo, mas há expectativa de que aconteça um encontro bilateral entre Lula e Donald Trump. No entanto, nada está agendado. Lula gostaria de tratar com o presidente dos Estados Unidos sobre o anúncio de novas taxas sobre as exportações do Brasil para os estadunidenses. Mas auxiliares próximos de Lula preferem que as negociações ocorram por meio de grupos de trabalho, que já estão negociando com os Estados Unidos desde o anúncio do primeiro tarifaço. O G7 é composto por 7 países membros permanentes: Alemanha, Canadá, Estados Unidos, França, Itália, Japão e Reino Unido, além do país sede, nesta edição, a França. A União Europeia também participa das discussões. A China, segunda maior economia do mundo, não participa porque tem um regime político diferente dos demais países. Mesmo sendo a 10ª economia do planeta, o Brasil participará da cúpula do G7 na França a convite do país anfitrião. Além de inteligência artificial e outros assuntos internacionais, os países pretendem articular uma frente contra o tarifaço imposto pelos Estados Unidos. Sem ainda ter Trump na agenda, o Planalto confirmou 2 reuniões bilaterais, com a primeira-ministra do Japão, Sanae Takaishi, e com o presidente da França, Emmanuel Macron. Agência Rádio Web de Brasília, Alan Barbosa.
4: E o presidente dos Estados Unidos, Donald Trump, afirmou que o acordo de paz com o Irã está marcado para ser assinado neste domingo, colocando um fim na atual guerra no Oriente Médio. Ele fez o anúncio nesse sábado em uma rede social. De acordo com Trump, o Estreito de Hormuz será aberto imediatamente após a assinatura do termo, que também colocaria uma barreira definitiva para que o Irã tenha uma arma nuclear. Repórter em Confidência, redação e apresentação, Renato Silveira.
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1: 10:11. 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
0: Olá, bom dia! Domingo, dia 14 de junho, bom ter você conosco. Está no ar o programa que te faz viajar pela vida e pela obra de artistas que são ícones da nossa MPB. Eu sou Regina Pala, produção é de Gabriel Basílio, sob supervisão de Júnior de Castro. Seleção musical, Maria Lúcia Carneiro. Trabalhos técnicos, Nilda Mendes e Rodrigo Carlos. Hoje vamos homenagear a cantora e compositora baiana Maria Bethânia. Ao longo do programa, você vai relembrar várias curiosidades sobre essa artista muito importante para a história da música do nosso país. Fique conosco. Para começar, tem Gostoso Demais.
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0: Onde Estará o Meu Amor, do Chico César, Brincar de Viver, de Guilherme Arantes e John Lucien, e abrindo o programa Gostoso Demais, parceria de Dominguinhos e Nando Cordel.
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0: Maria Bethânia nasceu no dia 18 de junho de 1946, em Santo Amaro, no Recôncavo Baiano. O nome foi escolhido pelo irmão mais velho, Caetano Veloso, que tinha apenas

4 anos de idade na época e se inspirou em uma canção do compositor Capiba. Ainda adolescente, Bethânia participou de espetáculos em Salvador ao lado de Caetano, Gilberto Gil, Gal Costa e Tom Zé. A grande virada em sua carreira aconteceu em 1965, quando recebeu um convite de Nara Leão para substituí-la no espetáculo Opinião, no Rio de Janeiro. Ao chegar à capital fluminense, Maria Bethânia relatou ter tido os cabelos alisados sem sua autorização, em uma tentativa de adequá-la aos padrões estéticos predominantes na época. Ouça agora com Maria Bethânia o clássico Ronda.

0: Homenagem a Maria Bethânia no Coletânea de hoje. Você ouviu Reconvexo, da obra de Caetano Veloso. Antes, Sonho Meu, de Dona Ivone Lara. Na Primeira Manhã, de Alceu Valença. E Ronda, da obra de Paulo Vanzolini. Voltamos já, não saia daí.
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5: Música, cultura e amizades construindo histórias. O cantor Ismael Rocha, de Santa Luzia, se apresenta neste domingo com mais de 10 convidados especiais no show Excelentes Parcerias.
6: Olá, ouvintes da Rádio Confidência. Aqui quem fala é Ismael Rocha, cantor, compositor e poeta aqui da região de Santa Luzia. Estou passando para fazer um convite super especial. Estarei realizando um show para celebrar as minhas músicas e poesias em parcerias com grandes artistas da caminhada, da minha arte pulsante e sensível. Será um grande encontro e conto com vocês. Até lá.
5: Obrigado, Ismael Rocha. O show Excelentes Parcerias é domingo, dia 14, às 6 da tarde, no Teatro Municipal Antônio Roberto de Almeida, o antigo Cine Trianon, em Santa Luzia. A entrada é 1 quilo de alimento não perecível. Eu sou o Pedro Henrique Vieira e essa foi mais uma edição do Plug. Nos trabalhos técnicos, Washington Bittencourt.
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0: Embora tenha convivido de perto com o surgimento do tropicalismo, Maria Bethânia não aderiu oficialmente ao movimento. Em busca de uma identidade artística própria, mais ligada à interpretação poética das canções, ela manteve certa distância do grupo, mas exerceu influência sobre seus rumos. Foi Maria Bethânia quem incentivou Caetano Veloso a olhar com mais atenção para a Jovem Guarda e para o uso das guitarras elétricas. Também partiu dela o pedido para que o compositor escrevesse a canção Baby, que se tornou um dos maiores clássicos do tropicalismo. Em 1976, Bethânia reuniu Caetano Veloso, Gilberto Gil e Gal Costa no projeto Doces Bárbaros, idealizado por ela. O espetáculo transformou-se em um dos momentos mais marcantes da história da nossa MPB. Da obra de Almir Sater e Renato Teixeira, ouça agora com Maria Bethânia, Tocando em Frente.
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Neg de Adelino Moreira e Enzo de Almeida Passos, também esse cara de Caetano Veloso e Tocando em Frente de Almir Sater e Renato Teixeira. Em 1978, com o álbum Álibi, Maria Bethânia tornou-se a primeira cantora brasileira a vender mais de 1 milhão de cópias de um disco. Já o apelido de Abelha Rainha da MPB surgiu a partir da canção Mel, lançada no ano seguinte, em 1979. Fora dos palcos, Bethânia cultiva hobbies pouco conhecidos. A cantora já revelou sua paixão pelo bordado e chegou a ter trabalhos expostos em mostras culturais. Também é admiradora de motocicletas, torcedora do Fluminense e mantém o hábito de ler histórias em quadrinhos da Turma da Mônica antes de dormir. Com títulos de doutora honoris causa, homenagens de escolas de samba e o reconhecimento como uma das maiores intérpretes da música brasileira, Maria Bethânia segue sendo uma das vozes mais importantes, influentes e respeitadas da cultura nacional. Chegando agora com Maria Bethânia, Explode Coração. Chega.

0: Tá Combinado, de Caetano Veloso, e de Gonzaguinha, ela interpretou Explode Coração. E assim a gente encerra o Coletânea de hoje. Você ouviu música e, claro, curiosidades sobre Maria Bethânia. Obrigada a você, ouvinte, que nos acompanhou durante esta viagem. Domingo que vem a gente volta a partir das 10 da manhã. Eu sou Regina Pala, a produção foi de Gabriel Basílio, sob supervisão de Júnior de Castro, a seleção musical de Maria Lúcia Carneiro e os trabalhos técnicos de Rodrigo Carlos e Nilda Mendes. Grande abraço, aproveite bem o seu domingo. Até mais.
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3: Olá, tudo bem por aí? Bom dia, bom dia, bom dia. Aguenta Coração, estamos em rede pela nossa Inconfidência, AM880 e também FM 100,9. Eu sou o Cristiano Batista, muito prazer. Vamos juntos com o que há de melhor da música brega de todos os tempos. A gente começa com Vanusa.

0: Aí pra você, Martinha, Cilada, Odair José, O Fim de Nós Dois, de Odair José, Rick Valen, Se Deus Me Ouvisse, de Almir Rogério, e a primeira com Vanusa, Um Dia de Domingo.
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0: Muito mais emoção, qualidade, música boa a todo momento é o nosso Aguenta Coração trazendo para você Roberto Carlos.

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1: Amado Batista, Amor Perfeito. Antônio Marcos, Volte Amor. Roberto Carlos de Mário Marcos e Antônio Marcos, Como Vai Você? 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
3: O aplicativo Rentbrella pode ser o seu melhor aliado em dias imprevisíveis de chuva. Disponível para Android e iOS, ele oferece um serviço simples e prático: aluguel de guarda-chuvas por meio de totens espalhados em pontos estratégicos da cidade, como shoppings, estações e centros comerciais. Funciona assim: você localiza um ponto pelo app, escaneia o QR Code, retira o guarda-chuva e pode devolvê-lo em qualquer outro totem da rede. Tudo rápido, sem burocracia e com cobrança proporcional ao tempo de uso. O aplicativo é gratuito para baixar e o usuário paga apenas pelo período em que estiver com o guarda-chuva, mas o uso nas primeiras 24 horas não é cobrado. É uma solução inteligente e sustentável para quem vive na correria e não quer carregar peso à toa. Rentbrella se escreve R-E-N-T-B-R-E-L-L-A. Rentbrella. Eu sou o Pedro Henrique Vieira e essa foi mais uma edição do App do Bom. Nos trabalhos técnicos, Celso Júnior.
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0: Você conferiu Erasmo Carlos sentado à beira do caminho de Roberto e Erasmo Carlos. Reginaldo Rossi, Amor, Amor, Amor. Gal Costa, Mulher, Sexo Frágil, de Narinha e Erasmo Carlos.
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0: Muito mais emoção, muito mais qualidade, música boa pela nossa Inconfidência, o nosso Aguenta Coração, agora com Léo Jaime.

0: Você conferiu Regininha, Teletema de Antônio Adolfo e Tibério Gaspar. A Melinha foi Deus quem fez você, de Luiz Ramalho. Joana, de Tanto Amor, de Roberto e Erasmo Carlos. Léo Jaime, de Roberto e Erasmo. Gatinha Manhosa, final do nosso Aguenta Coração de hoje. A você um grande abraço, obrigado pelo carinho de sempre, pela audiência de sempre, tudo de bom para você. A seleção musical e a apresentação foram de Cristiano Batista, com trabalhos técnicos de Hernani Andrade. Vem aí Everton Gontijo com o programa O Samba Bate Outra Vez. Até semana que vem, se Deus quiser. Tchau, tchau.
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3: O governo federal anunciou um repasse de mais de 243 milhões de reais para fortalecer o SUS em 49 municípios atingidos pelo rompimento da barragem de Fundão, em Mariana, na região central de Minas. Os recursos fazem parte do Programa Especial de Saúde do Rio Doce e serão aplicados na ampliação de serviços, reformas e melhorias na rede pública de saúde, bem como na contratação de profissionais para atendimentos em áreas como atenção básica, saúde mental e serviços especializados. Além dos repasses, o Ministério da Saúde autorizou 284 milhões de reais para a construção do Hospital Universitário de Mariana, que vai ter 225 leitos e atendimento de alta complexidade. As ações fazem parte do acordo de reparação pelo desastre ambiental ocorrido em novembro de 2015. Ainda no âmbito do acordo, o governo de Minas firmou o contrato para manejo ambiental de lixo em 200 municípios que integram a bacia do Rio Doce. Confira com a repórter Sônia Neri.
4: O governo de Minas assinou o contrato para a estruturação do serviço de manejo ambiental de resíduos sólidos urbanos para os 200 municípios da bacia do Rio Doce. A medida faz parte do programa de saneamento da bacia com investimento de 25 milhões de reais. Os recursos vão viabilizar alternativas aos lixões, como coleta seletiva, reciclagem, compostagem e instalação de aterros sanitários licenciados. A celebração da assinatura aconteceu na sede do Ministério Público do Estado. O contrato foi assinado pela Codenge, representando o Estado de Minas Gerais. A subsecretária de Gestão Estratégica e Reparação da CEPLAG, Secretaria de Estado de Planejamento e Gestão, Gabriela Brandão, fala sobre os próximos passos.
5: O próximo passo é o desenho de um plano de trabalho que vai permitir que a população desses municípios tenha acesso à destinação adequada, coleta de resíduos, reciclagem e outras iniciativas que visam fortalecer o manejo adequado de resíduos sólidos em seu território.
4: As ações de saneamento básico previstas no Acordo de Reparação do Rio Doce contam com 7,54 bilhões de reais destinados especificamente a Minas Gerais, com repasses previstos ao longo de 20 anos. Em relação ao programa de saneamento da bacia do Rio Doce, a CEPLAG atua como secretaria executiva do comitê orientador, sendo responsável por apoiar a organização e a implementação das ações. Da Agência Minas, Sônia Neri.
3: Pelo menos 6 pessoas morreram em um acidente com 2 helicópteros no Rio de Janeiro na manhã deste domingo. As aeronaves bateram no ar enquanto sobrevoavam o bairro Recreio dos Bandeirantes, na região sudoeste da capital fluminense. De acordo com os bombeiros, os helicópteros caíram no terreno de uma igreja abandonada que havia sido alugado por uma empresa de aluguel de carros elétricos. De acordo com os bombeiros, os helicópteros caíram no terreno de uma igreja abandonada que havia sido alugado por uma empresa de locação de carros elétricos. Uma das aeronaves explodiu ao atingir o solo e provocou incêndio que se alastrou pelos veículos que estavam estacionados. O fogo foi controlado por volta das 10 horas da manhã. Todas as vítimas eram ocupantes dos helicópteros, mas as identidades delas ainda não foram confirmadas. A causa da colisão está sendo investigada. Repórter Inconfidência, redação e apresentação, Renato Silveira. 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
9: Meio-dia e quatro.
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0: Boa tarde para você, bom domingo e bom samba. Tá começando agora pela Brasileiríssima com programação musical de Flávio Henrique Silveira. Vamos até as duas da tarde. Eu sou Everton Gontijo e para abrir o samba de hoje, Beth Carvalho.

0: Alcione Sem Perdão, de Jorge Aragão, Sereno e Newton Barros. Toninho Gerais e Marcos Sacramento. Tudo Que Sou, de Toninho Gerais e Toninho Nascimento. Grupo Fundo de Quintal, Sorriso Negro, de Jorge Portela e Jair Carvalho. Bete Carvalho abriu o samba de hoje com 1.800 Colinas, de Gracia do Salgueiro.
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0: O Samba Bate Outra Vez, pela brasileiríssima Zeca Pagodinho e Jovelina Pérola Negra.
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0: Viu só, Márcio? Caí direitinho na dela, de novo.
1: É, Gustavo, você vacilou.
2: Meio-dia e 25.
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0: O samba da Mangueira do Carnaval de 1994, Atrás da Verde Rosa, Só Não Vai Quem Já Morreu, de Davi Correia, Paulinho Carvalho, Carlos Sena e Bira do Ponto. Gustavo Monteiro Brincando com Fogo, com a participação do Márcio Souza, música do Gustavo Monteiro. Zeca Pagodinho e Jovelina Pérola Negra, Bagaço da Laranja, de Zeca Pagodinho e Arlindo Cruz.
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5: Olá! Quatro partidas na tarde e noite deste domingo dão sequência à primeira rodada da Copa do Mundo de Futebol Masculino, que está sendo disputada no Canadá, nos Estados Unidos e no México. Os jogos em questão são pelos grupos E e F, respectivamente, e os horários são o oficial de Brasília. Os jogos são os seguintes: 4 da tarde em Houston, Alemanha e Curaçao; 1 hora depois em Dallas, Holanda e Japão; 8 da noite na Filadélfia, Costa do Marfim e Equador; e às 11 horas da noite em Guadalupe, no México, Suécia e Tunísia. Do Departamento de Esportes da Rádio Inconfidência, José Augusto Toscano.
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0: Uma ótima tarde para você, bom domingo. Na Brasileiríssima, o samba bate outra vez, Martinho da Vila.
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0: Adriana Araújo, Chover, de Fernando Procópio, Daniel Rosadas e Rafael dos Anjos. Luciana Melo, Tendência, de Jorge Aragão e Dona Ivone Lara. Nilze Carvalho e João Bosco. Linha de Passe, de João e Aldir Blanc. Martinho da Vila, Disritmia, do Martinho da Vila.
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0: Bom domingo para você que está na Brasileiríssima ouvindo o Samba Bate Outra Vez, agora Clementina de Jesus.

0: Arthur Pádua, Folhas da Saudade, de Arthur Pádua, Gustavo Monteiro e Aranha. Tobias, Sei Lá Mangueira, de Paulinho da Viola e Hermínio Belo de Carvalho. Cartola, Amor Proibido, de Cartola, Clementina de Jesus, Na Hora da Sede, de Luiz Américo e Braguinha.
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3: Falta um minuto para uma hora. 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
0: Rádio Inconfidência 100,9 Brasileiríssima. Estamos de volta com o samba. Vamos até às 2 horas. Grupo Casuarina.

0: Sinara Ribeiro, Direitos Iguais de Chapinha, Fabinho do Terreiro e Evair Rabelo, Tia Surica, Madrugada, de Aniceto da Portela, Tio Samba, Camisa Listada, de Assis Valente, Grupo Casuarina, Catatal, de Guará.
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0: Brasileiríssima, o samba na sua mais ampla tradução. Cristina Buarque.

0: Batatinha, Hora da Razão, de Batatinha e Luna, Marina Íris e Leci Brandão, História para Ninar Gente Grande, de Manu da Cuíca, Luiz Carlos Máximo, David Domênico e Tomás Miranda, Cristina Buarque, Apaga o Fogo Mané, de Adonirã Barbosa.
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1: O projeto Diversão em Cena apresenta o musical infantil O Tubarão Martelo e os Habitantes do Fundo do Mar. O espetáculo procura despertar nas crianças, de forma lúdica e divertida, a atenção para o meio ambiente, a flora e fauna marinhas, a importância da biodiversidade e as belezas naturais que existem em nosso planeta. Cláudio Fraga, idealizador desse universo, fala mais sobre o enredo do show.
2: No nosso espetáculo, que é uma história de aventura, um navegador, o Capitão Jack, está à procura de grandes tesouros escondidos no fundo do mar. E ao encontrar-se com as sereias, já que no mundo da imaginação tudo é possível, elas fazem uma mágica e ele consegue mergulhar com as sereias nesse ambiente marinho. Ele vai conhecer o tubarão martelo, a baleia, a tartaruga marinha, o peixe palhaço, o tubarão baleia. Ele vai viver uma grande aventura no fundo do mar e deparar com grandes tesouros, que não é ouro e nem diamantes, e sim a beleza da vida. Então venham com a gente mergulhar nessa grande aventura. É um espetáculo para toda a família. Venham cantar e se divertir com o Tubarão Martelo.
1: Valeu, Cláudio. O Tubarão Martelo e os Habitantes do Fundo do Mar é domingo, dia 14, às 5 da tarde, no Grande Teatro CEMIG Palácio das Artes. Os ingressos custam R$20 a inteira e estão à venda na bilheteria e pela plataforma Simpla.
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1: Eu sou o Pedro Henrique Vieira e essa foi mais uma edição do Plug. Nos trabalhos técnicos, Washington Bittencourt.
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4: Essa é a Rádio Inconfidência 100,9 brasileiríssima e o samba bate outra vez. Elza Soares.

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1: Gustavo Maguá, Drible da Vaca, de Vitor Santana e Celso Viáfora. Zé da Guiomar, Nega do Obaluaê, do Vando. Elza Soares, Malandro, de Jorge Aragão e JB.
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1: Uma ótima tarde de domingo para você. O samba na sua mais ampla tradução. Walter Alfaiate.

0: Pamela Amaro, Já Ganhou Meu Coração, de Leandro Costa, Xande e Luciano Magalhães. Miguel dos Anjos, A Cor do Meu Samba, de Miguel e Jorge Andrade. Marina Gomes, Central do Amor, de Marina Gomes, Bobô da Cuíca e Gugu de Souza. Walter Alfaiate, Constantemente, de Mauro Duarte e Walter Alfaiate. Chegamos ao final do samba. Obrigado pela sintonia. Continue na Brasileiríssima, ouvindo o melhor da MPB. Ótima tarde para você.
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3: A CEMIG anunciou uma iniciativa voltada à economia na conta de luz por meio do uso da energia solar. Com a ação, o consumidor tem até 26% de desconto todos os meses para faturas de até R$300. A iniciativa é conduzida pela CEMIG Sim, subsidiária da companhia especializada em energia solar por assinatura, e tem como objetivo ampliar o acesso à energia limpa e mais barata. Em poucos cliques, é possível fazer a adesão sem necessidade de obras e instalação de equipamentos. Para participar, basta acessar o site cemigsim.com.br, selecionar o perfil residencial ou empresarial, preencher o formulário, enviar cópia da conta de luz mais recente e de um documento com foto. Após a leitura do termo de adesão, a assinatura do contrato também é feita online. O prazo de inscrições para o novo concurso público do CRAMG está perto de acabar. Saiba mais com a repórter Priscila Mendes.
4: O Conselho Regional de Administração de Minas Gerais está com as inscrições abertas para o novo concurso público voltado ao preenchimento de vagas imediatas e formação de cadastro de reserva para cargos de níveis técnicos e superior. Ao todo, o concurso oferece oportunidades em diferentes áreas administrativas, jurídicas e de tecnologia, com salários que podem ultrapassar os R$5.000, além de benefícios. De acordo com o administrador e presidente do CRAMG, Gerúde Aguilar, o concurso representa uma oportunidade importante para profissionais que buscam ingressar no serviço público.
5: Eu convido vocês que estão dentro das condições para fazer o concurso. É uma oportunidade ímpar para trabalhar conosco no Conselho Regional de Administração.
4: A seleção é organizada pela FUMARC, Fundação Mariana de Rezende Costa. As inscrições devem ser feitas exclusivamente pela internet, no site da FUMARC, até o dia 16 de junho. As taxas variam conforme o nível de escolaridade do cargo pretendido. As provas estão previstas para o dia 19 de julho, em Belo Horizonte. O edital completo, com cargos, salários e cronograma do processo seletivo, está disponível nos canais oficiais do CRAMG e da banca organizadora. Agência Rádio Web, produção e reportagem, Priscila Mendes.
3: Dois homens morreram e um ficou gravemente ferido após um ataque a tiros em um bar em Alfenas, no sul de Minas, na noite desse sábado. O estabelecimento, localizado no bairro Jardim Boa Esperança, havia reunido pessoas para acompanhar a estreia do Brasil na Copa do Mundo. Depois do jogo, por volta das 11 horas da noite, homens armados invadiram o bar e efetuaram diversos disparos contra as vítimas. Antes da chegada das equipes de socorro, um dos feridos foi levado em estado grave a um hospital por testemunhas, mas ele não resistiu aos ferimentos. A segunda vítima, que estava inconsciente e com uma perfuração no tórax, também morreu. O terceiro homem foi socorrido pelo SAMU com um tiro na perna. A Polícia Militar isolou a área para a perícia e fez buscas pelos autores dos disparos, mas eles não foram localizados. Testemunhas disseram aos policiais que os suspeitos fugiram em um carro. O caso segue em investigação pela Polícia Civil. Repórter em Confidência, redação e apresentação Renato Silveira.
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7: Seja bem-vindo, seja bem-vinda. Uma ótima tarde para você sintonizado aqui na rede Inconfidência de rádio. Este é o programa 100,9 minutos de música, começando agora aqui na rede Inconfidência. Este programa toca mais músicas com poucos intervalos comerciais. Eu sou Valesca Falsi, a seleção musical é do Wilson De Lucas, trabalhos técnicos de Agnaldo Silva e Washington Bittencourt. E hoje a gente começa com Vanessa da Mata e Ben Harper.

0: Vinícius Cantuária tocou aí Só Você, Dalto dele, do Cláudio Rabelo, Pessoa, Zélia Duncan, Todos os Verbos, uma parceria dela com Marcelo Genesi. Temos um rápido intervalo e já já tem muita música para você.
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0: Ouça agora Kiko Zambianchi.

0: Senhor Kiko Zambianchi.
1: 2h43.
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0: Rogério Flauzino aprendendo a jogar de Guilherme Arantes, Fernanda Abreu, Você Pra Mim e Jorge Benjor, W Brasil. Temos mais um pequeno intervalo e já já tem muita música pra você. Fique ligado.
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3: 3 horas.
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0: Obrigada pela sua audiência nesta tarde aqui pela Rede Inconfidência de Rádio. Você está ouvindo 100,9 minutos de música, programa que traz muitas músicas com poucos intervalos comerciais. Agora vamos ouvir a Ivete Sangalo com Teus Olhos.

0: Isabela Taviani, Diga Sim Pra Mim. Nando Reis, N. E teve também o grupo Ira, com Flores em Você, música do Edgar Scandurra.
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5: Olá! 4 partidas neste domingo dão sequência à 13ª rodada do Campeonato Brasileiro de Futebol Masculino da Série B. Daqui a pouco, 16h, 2 jogos. Em São João del Rei, o Atlético recebe o Goiás. E na capital mato-grossense, se enfrentam Cuiabá e Vila Nova. E às 19h, acontecem os outros dois confrontos, ambos no interior de São Paulo. Em Ribeirão Preto, o Botafogo local anfitriona o Operário do Paraná. E em Novo Horizonte, medem forças Novo Horizontino e Náutico. A rodada de número 13 da Segundona Nacional segue amanhã, segunda-feira, e será concluída terça-feira próxima, quando Fortaleza e América jogam na capital cearense às 20h. Do Departamento de Esportes da Rádio Inconfidência, José Augusto Toscano.
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0: Estamos de volta aqui no programa 100,9 Minutos de Música. Vamos para mais uma sequência musical, começando com A Cor do Som, Abrir a Porta.

0: Acabamos de ouvir Hit, Voo de Coração, de Bernardo Vilhena e do Hit. Antes, Raul Seixas, Metamorfose Ambulante, Ney Matogrosso, Poema de Cazuza e Frejá. 100,9 minutos de música de hoje fica por aqui. Muito obrigada pela sua audiência. Eu sou Valesca Falsi. A programação musical que você ouviu é do Wilson De Lucas, trabalhos técnicos de Agnaldo Silva e Washington Bittencourt. Eu volto logo mais com o programa Memória Nacional. Muitíssimo obrigada pela sua companhia e eu estou de volta então e te espero à meia-noite.
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1: Santa Luzia, na região metropolitana de Belo Horizonte, recebe a partir desta segunda-feira a carreta Saúde Mais Perto. A unidade móvel do governo de Minas vai funcionar até sexta-feira, dia 19 de junho, oferecendo consultas de cardiologia, angiologia e endocrinologia, além de exames de ultrassom. A expectativa é realizar mais de 300 consultas e 500 exames ao longo da semana. Os atendimentos ocorrem das 8 da manhã às 5 da tarde na Rua Azulão, número 297, no bairro Duquesa 1. Para ter acesso aos serviços, o paciente precisa já ter o encaminhamento de uma unidade básica de saúde e o agendamento prévio feito pela Secretaria Municipal. A Comissão de Constituição e Justiça do Senado aprovou na última semana o projeto de lei que permite a continuidade do processo de divórcio ou dissolução de união estável, mesmo depois da morte de um dos cônjuges. Pelo texto, os herdeiros poderão prosseguir com a demanda e os efeitos da sentença serão retroativos à data da morte. A proposta tem requerimento de urgência para votação no plenário. Saiba mais na reportagem de Lana Dias.
2: O projeto aprovado na Comissão de Constituição e Justiça permite a continuidade da ação de divórcio ou dissolução de união estável depois da morte de um dos cônjuges. O texto altera o Código Civil e diz que o falecimento de um dos companheiros não irá resultar na extinção do processo. Os herdeiros poderão prosseguir com a demanda e os efeitos da sentença serão retroativos à data da morte. Para a relatora, senadora Elisiane Gama, do PSD do Maranhão, a proposta busca cumprir a vontade da pessoa em vida, com destaque para as mulheres vítimas de violência, e ainda evita que o outro cônjuge seja beneficiado de forma inadequada.
3: O processo continua nos moldes em que aquela mulher solicitava antes, ou ela estava realmente requerendo antes. Então, não há uma interrupção do processo, o processo ocorre e aí, ao final, o juiz vai sim deliberar o que é que tem direito a patrimônio, o que é que tem direito à guarda de filhos, enfim. E aí, quem está na linha de herança dessa mulher que foi morta ou morreu por outras situações, eles realmente serão beneficiados.
2: A senadora ainda lembrou que esse tipo de orientação já é admitido pelo Superior Tribunal de Justiça. Dessa forma, colocaria em lei algo que já é reconhecido, mas com maior segurança jurídica. O projeto, já aprovado na Câmara dos Deputados, seguiu com requerimento de urgência para votação no plenário do Senado. Sob supervisão de Samara Sadek, da Rádio Senado, Lana Dias.
1: Aposentados e pensionistas do INSS têm até o próximo sábado, dia 20 de junho, para contestar os descontos associativos não autorizados em seus benefícios. O procedimento é obrigatório para quem deseja aderir ao acordo de ressarcimento de valores cobrados indevidamente entre 2020 e 2025. A contestação pode ser feita de graça pelo aplicativo ou site Meu INSS, pela central telefônica 135 ou nas agências dos Correios. Após o pedido, a entidade associativa tem 15 dias úteis para responder ao INSS. Caso não haja retorno, o reembolso será liberado automaticamente na conta do benefício em até 3 dias úteis. O INSS alerta que não pede dados pessoais por mensagem e não usa intermediários. Portanto, tenha muita atenção para não cair em golpes. Repórter em Confidência, redação e apresentação, Renato Silveira.
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4: 13h59.
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9: Domingo, excelente tarde para você sintonizado aqui na rede Inconfidência de Rádio. Eu sou o Júnior de Castro, você seja muito mais que bem-vindo, muito mais que bem-vinda. Hoje, dia 14 de junho de 2026, e a gente vai começar esse domingão com energia lá em cima, viu? Abrindo o programa, Whisky a Gogô e o grupo Roupa Nova. Música.

0: Eduardo Dussek Aventura, canção do Dussek, do Luiz Carlos Góes, João Penca e seus miquinhos amestrados, Matinê no Rian. A gente ouviu também Léo Jaime, As Sete Vampiras. E abrindo o programa deste domingo, o grupo Roupa Nova e a música Uísque a Gogô.
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0: Na rede Inconfidência, o seu Valença Tropicana.

0: Pombo Correio, aqui na Brasileiríssima e no Gigante do Ar, a gente tocou pra você Moraes Moreira. Antes, os baianos da Cor do Som, Dentro da Minha Cabeça, do Jerônimo Duarte e de Lula Queiroz. Ouvimos Baby do Brasil, Cósmica, e Alceu Valença, Tropicana, parceria do Alceu com Vicente Barreto.
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5: O grupo de teatro Nós Três estreia em Belo Horizonte o espetáculo O Último Turno. O dramaturgo e integrante da companhia, Lucas Valadares, fala mais sobre a peça.
6: O Último Turno, novo espetáculo do grupo Nós Três, é uma sátira ao mundo corporativo. A peça surge através de um trabalho extenso de pesquisa sobre relações entre homem e trabalho, tem sido meu objeto de estudo há algum tempo. E através da peça, e com muito humor, muita ironia, muita sagacidade, nós convidamos todos os espectadores a rirem conosco das coisas que acontecem no cotidiano, das coisas que são extra-cotidianas e que merecem nossa atenção.
5: Obrigado, Lucas. O Último Turno fica em cartaz de 17 a 21 de junho na Funarte MG, Rua Januária, 68, no centro. Os ingressos custam a partir de R$ 15,00 e estão à venda na bilheteria e pela plataforma Simpla. Todas as sessões contam com intérprete de Libras. Eu sou o Pedro Henrique Vieira e essa foi mais uma edição do Plug. Nos trabalhos técnicos, Washington Bittencourt.
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0: Ótimo domingo para você, heróis da resistência.

0: Toda Forma de Amor, eu toquei pra você, Lulu Santos. Antes, Djavan e a música Samurai, e abrindo o bloco, o grupo Heróis da Resistência e a canção Só Pro Meu Prazer, uma parceria do Leone e da Fabiana.
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0: Tem Mineiro chegando, grupo Skank, música Te Ver.

0: Acabamos de ouvir Daniela Mercury e Ebert Viana, Só Pra Te Mostrar. O grupo Cidade Negra, Onde Você Mora, do Nando Reis e da Marisa Monte. E Skank Te Ver, uma parceria do Samuel Rosa e do Chico Amaral.
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0: 4h58.
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